0: Olá, bem-vindos a Super Kizomba FM, duas vezes Jorge no início desta sexta-feira, primeiro no número 6, no Top 10 Super Kizomba Lua e depois na novidade 0 a 100. O último trabalho deste intérprete cabo-verdiano seguiu-se Dai Martins em Ser Boa e finalmente para recordar no Super Clássico Dom Kikas em Angolanamente Sensual, um tema de 2007. 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

0: Sons da Guiné-Bissau na estreia de hoje com as vozes de Aswan e também de Karina Gomes. Explica num tema que nos chega por envio da nossa parceira Rádio Difusão Nacional da Guiné-Bissau e a quem desde já agradecemos. Referência também para Giamado em Não Quero Essa Dama nos Reis do Semba.
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0: Passada o Top 10, Super Kizomba conheceu um novo líder. É este doce Mukubal de Livong que assumiu assim a liderança desta lista, que amanhã terá nova contagem a não perder. Obviamente, fim de semana também com pista de dança e o estreante DJ Sprata na Mix Samba, a cota 2025, volume 1. Por hoje está tudo contado. Amanhã voltaremos a encontrar-nos. Até lá! 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

que chegam da Ilha do Fogo, em Cabo Verde. As sete bocas do vulcão que entrou em erupção no domingo uniram-se na quinta-feira e provocaram uma enorme explosão de lava.

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Bem-vindos ao programa Secção da Música. Bom dia, boa tarde, boa noite. Não estou ali hoje fora de estúdio e não estou continuando com o programa. Desejo que eu nome duas músicas de ABBA. Seleção feita lá no estúdio para Admir Moreira, ou Miranda. Então, não começa com o Chiquitito.

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Exato. E quando continuo lì, e com a edição do programa Secção da Música, com Steve Andrade e Edmir Miranda. E agora, nós temos um hobby Praia Maria de Antero Simas, mas de seguida, nos torna hobby e algum tema escolhido para Edmir e o mesmo álbum. Então, Praia Maria.

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na 1971, na colunato que é um bom imang, vai para um bom trabalho. 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Aquele trabalho era de exploração, que era de ajudar pobre, não. 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O senhor de uma guarda é flan. Já dá uma ideia? 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Assim, que o seu menino na caminho de estrangeiro. É doido. Bem, já vai. Deus está vai por diante.

0: familiares, sempre seguindo com novelas e nosso primeiro CD, que é nosso último CD, graças a Deus. Tocador de gaita, entendeu? Que nós sabemos vender um preço simbólico. Para nós não queremos fazer vinil. Então, espera, mas nós simbolização que nós simboliza com nós. Então, é um tipo de ajuda mínimo para nós seguir para entrar mais CD, bom, nunca teremos muito show. Para nós estar baixo e também para nós fazer vinil também. Então, dá conta com nós, mas nós temos um preço que nós duro. Pode comprar para nunca mais, que essa de venda, se não tem dinheiro no mundo, para parar esse mundo, minha prima, afinal, não tem quebra aqui. Então, estou empateado, claro, rapaz.
1: Sim, claro. É.

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1: Olá, bom dia. Ademir Miranda, uns três músicas de álbum novo de Ferro Gaidali. Escolheria Ademir Miranda.

Nu sunt o ditocador de gaita, album de ferro gaita, esse álbum que foi apresentado na Santo Antão, e ao vivo, e claro, e agora, e parecendo em vez de praia, e outros ilhas de Cabo Verde. A seguir, nós estamos ouvindo umas três músicas, tudo lá com mãozinhas de Ademir Miranda, brevemente no dentro.

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0: Bom, nos está ali na casa de Palinho, irmão de Pedro Ramos, e onde que Pedro Ramos está residido. Ali também vai ter um artista que eu tinha anunciado na secção da música, que é um artista que é autor, compositor, músico de Rosinha, que foi eternizado para Jorge Neto. Eu não tinha anunciado essa coisa. Então, hoje vamos estar ali para papiar com o próprio autor. Papo autor, que é Pedro Ramos. Pedro, como é que está?
1: Está direito.
0: Sério?
1: Tudo bem, graças a Deus.
0: Cantando que tem com o cabelo em Cabo Verde?
1: 3 anos.
0: Ah, sim. E para morrer aqui naquele 3 anos, Boca Juvino?
1: Para morrer também para outros países. Inclusive, também hoje, para cá, para Portugal, porque dia 11, estava para Paris.
0: Agora, não recuo um pouco no tempo. Pedro é filho de quem com quem?
1: A minha pai, Toma Muniz, na Tira Chapéu.
0: Mas Muniz é apelido agora, se não é próprio.
1: Isidro Ramos Varela.
0: Ok. Agora,
1: mãe, Maria Olímpia Correia de Pina.
0: Boa. Agora, nascido ali na Tira Chapéu?
1: É evidente, ali que nasci, é de ali que vai.
0: Mas que ano que você vai para o estrangeiro?
1: 1973.
0: Sim. Mas vou começando. Você tinha ali na Cabo Verde alguma família músico?
1: Não, é que mim foi pão de Roberto Carlos.
0: Sim. Não, você falou de uma família. Tinha alguma família músico?
1: Não. Não, porque minha era a minha mais velha. Mas a mim, bora começar a música. Roberto Carlos comanda cinema.
0: Sem mais de
1: praia. Então, me apaixonou por música de Roberto Carlos.
0: Sim, mas aqui não correspondendo, se você tinha família músico antes de me apaixonar por Roberto Carlos.
1: Não, é meu primeiro.
0: Ah, ok. Roberto Carlos, então continua.
1: Bem, olha, primo Roberto Carlos, ritmo da aventura. Da canta, sou perigar. É bom para... Desse jeito... Me provocar, me apaixona, para que firme. A Candinha gosta de falar de toda a gente. Ela diz que eu falo ligeiro, é preciso bandeirar, sei quem leva pra. Aí, apaixonei pela música de Roberto Carlos. Então, comecei a cantar Roberto Carlos.
0: Sim, agora continua. E depois de. Roberto Carlos, morre que volta com a música cabo-verdiana que burris.
1: Ah, isso é verdade. Volta logo para Jacinta, mamãe. Inspira.
0: Primeiro risco.
1: A seguir encanta. Não, foi Rosinha.
0: Primeiro risco é?
1: Jacinta, mamãe.
0: Por sinal, minha esposa, não?
1: Segunda música de Jacinta, mamãe, é Rosinha, que Jorneta canta. Mas o neto prende comigo. Eu tinha lá 14 anos. Eu tinha 24 anos, eu tinha 10 anos. Eu tinha lá um destaque que me abriu a barra em 5. Reggae. Através de Simá que namora com ele.
0: Moção.
1: Simá, já que o seu nome é proibido.
0: Você não, não, não, amiga, tem nada a ver.
1: Não, é proibido.
0: Ok, vou falar isso, Grego.
1: Se manga da pessoa porque é proibido.
0: Na que tribunal é que é proibido?
1: Na
0: que tribunal?
1: É proibido porque o marido pode me condenar.
0: E na que tribunal que alguém capou e flanou a mim outro?
1: É aquela tribunal, na coração de alguém. Canto uma
0: canção.
1: Canto uma fala de Landa Landinha.
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1: Exato, mas não esqueci lá da Lendia. Não tem chegada mais tarde. Agora, Fango, e vou pro primeiro disco e está ali. Vou gravar com que músicos na Portugal?
2: Paulinho Vela. A vida antes tem grupo que tenha, que jovens africanos.
1: Sim.
2: Mas, meia cara cantor. Minta cantava, manta tocava som. Tem cantor que chama Elder. Esse é tanto mais, esse é quatro, até dia de morte. Meio que forma aquele grupo. Nós era seis, mas depois agora mais toca o Paulinho Vera, na Habana, na
1: Monte Carlo.
2: Okay. Isso! Monte Carlo. Leonel
1: Almeida.
2: Almeida, isso!
1: Minha prima que ainda aproveita, mandar um especial abraço.
2: Ah, mandar o doutor Pedro e nós. Leonel pôs tudo que ele capa de escolher.
1: Sim, ele sabe que ele põe. Ele sabe que ele é bom na design.
2: Ah, ele é bom.
1: Mas é bom na panela também. Porque eu comecei comida.
2: É primeiro andar. Destaque é de baixo. Não se toca de baixo, lá de bar.
1: Ele é da cozinha.
2: Ele é da cozinha de riba. Leonel, manda-lhe um abraço.
1: É mandar minha primo.
2: Pedro Ramos.
1: Ok, Pedro. Ok, segundo disco, é com quem que eu faço?
2: Segundo disco é com um grupo que me que forma, aquele...
1: Que aquele long play que se licita nos Monli.
2: Landa Landinha, que marco 18 anos. Landinha, com um de Gusta Landa. Primeiro foi Jacinto e Mamãe. Segunda música foi aquela que vai Buta Carozinha. Terceiro... E segundo disco é Landa Landinha. Está à nossa frente aí. Quarto, Helena.

0: برضو إلينا.
1: أمور كانوا مش كسير ممكن.
2: فوق بيجان.
1: أه؟
2: لا أنا فوق بيجان.
1: كلارو يور تريبل. يور تريبل. روبرت كار. أمور كانوا مش كسير ممكن. إبوس إلينا. Lembra, estou aqui para ser feliz com você. Já caminhei, Lena, uma longa estrada, Lena. Mas até que enfim, já te encontrei. Que lena, Brasil, que nós...
2: Que lena, você está ouvindo Pedro Ramos fazer, nesse momento ali, a capela. E uma interpretação a capela. Ok, Pedro, agora eu vou ir para o terceiro disco.
1: Terceiro disco é Tatarinhanha. Rapaz, vai dar tiro. Dá tiro para um problema que assim é muito tempo. Depois o rapaz vem vinga. Vem nessa casa, tem um estabelecimento. Rapaz, chamado para o rapaz. O rapaz nem que está com esse nome, então não vale a pena. É por debaixo, vai dar não tem mais problema. Tatarinhanha? Não, que casa que não. Menino Márcio, que também

0: Doutor Nhanha? Não, que é aquela desgraça, não. Menino Márcio, que eu também escuto ninguém. Doutor Nhanha era teus amigos e tudo, alguém. É que era batado, porque queria os meninos. É bem para lá matar, só porque queria os filhos. Ei, tata. Isso é terceiro.
1: Mais uma vez, Pedro Ramos, a capela. Continua o piano de terceiro disco.
0: Pedro Ramos, hoje está bem. Para provocar porque dia 11, rumo a Paris. Mas, para também, também Gamboa, também gasta dinheiro para Portugal. Rancho Salão, para um grande show. Vamos ali, já chega tempo. E agora se vai gravar, levar para casa.
1: Com quem?
0: Dá um conselho.
1: Grava com que músico?
0: Palarga, baby, bebida cabane. É assassino, é desgraçado, é destruidora. É destruir minha vida. É separar com minha família. Minha mulher de largão, dele banha três filhos. A mim que sabe bônica, vai. Que ele não se bem grava. Mas a mim se bem
1: grava. Mas um beijo a capela. Já recupera a família com o três filhos?
0: Já. Agora eu quero tomar o Roberto Carlos. Cara que pensa em você toda hora. Que compra segundo, se você demora. Que está todo tempo querendo te ver. Porque já não sabe ficar sem você. E do meio da noite te chama pra dizer que te ama. Esse cara sou eu. Cara que pega você pelos braços. Eu canto em que luz nacional em Portugal. Com brasileiros, com angolano, com cabo-verdiano. Isso aí. Estão a ouvir? Porém, eu sou pobre assim desse jeito.
1: Não sei, não converso com um cabo-verdiano que há largos anos que vive na Portugal, mas que é um fã de Roberto Carlos. É que ali se converte conosco. É cantando na imigração?
0: 49 anos.
1: Quase 50, né?
0: Não, já setembro 50. Em 1976. Em 1974, daram. Eles
1: têm. Dá 25 de abril. Canto
0: disco que botou? Em 1975, dado independência. A minha era milícia.
1: Sim, não sei de milícia que está interessando. Canto ano que. Canto disco que botou?
0: A mim tem por aí um 7 discos gravados. Só com o Orlando, 3. De Orlando e Amar.
1: Sãs da África, não?
0: E a minha apartamento tem 4 grafos em conta.
1: Sim. E modo que foi comercialização de que esse disco? Vende que exemplar?
0: Que tem de venda. Pode procurar. Tudo alguém está copiando disco de Pedro Ramos.

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Ai! Perdão. Com um grande músico de Cabo Verde, que ali, que não se fica com é o tema mais famoso de César. 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

Muito boa tarde, seja bem-vindo ao Jornal da Tarde aqui na sua rádio comercial. Vamos aos títulos. Participação dos tubarões azuis no Mundial desperta interesse por Cabo Verde. A Chara Grande traz a qual quinta edição do Festival de Cachupa e quer reforçar a imagem positiva do bairro. Kenny Júnior, rapazinho germain, leva arte e dança além das fronteiras. Surto de cólera ameaça comunidades fragilizadas pela guerra no Sudão.

E assim, depois de alguns destaques das notícias aqui na sua rádio comercial, o Ministério Público ordenou a detenção fora de flagrante delito de três homens de nacionalidade cabo-verdiana, com idades compreendidas entre os 32 e os 82 anos, no âmbito de processos de instrução registrados na Procuradoria da República da Comarca do Tarrafal. Os suspeitos são indiciados da prática de crimes de abuso sexual de crianças, violência baseada no género e agressão sexual de menor. Segundo a Procuradoria-Geral da República, PGR, após o primeiro interrogatório judicial, foram aplicadas diferentes medidas de coação aos arguidos, em conformidade com o requerido pelo Ministério Público. O suspeito de 32 anos, pescador, indiciado pela alegada prática de um crime de abuso sexual de crianças na forma agravada, ficou em prisão preventiva. Já o arguido de 56 anos, professor, suspeito da prática de um crime de violência baseada no género, na forma continuada e agravada, ficou sujeito às medidas de apresentação semanal na esquadra policial, proibição de contacto com a vítima e obrigação de permanência na Ilha de Santiago. Ao terceiro arguido de 82 anos, indiciado por um alegado crime de agressão sexual de menor, foi igualmente aplicada a medida de coação de prisão preventiva. De acordo com a PGR, os processos continuam em fase de investigação e permanecem sujeitos a segredo de justiça, avança Expresso das Ilhas. As autoridades sublinham que a divulgação destas informações, de acordo dos princípios da transparência e da publicidade, sem prejuízo de presunção de inocência dos arguidos até eventual decisão judicial transitada em julgado. A participação de Cabo Verde no Mundial de 2026 está a aumentar a curiosidade de turistas, segundo os sinais que os operadores do setor relataram à agência Lusa na cidade da Praia. Desde a excelente participação da seleção no Mundial, temos registado um aumento significativo de pedidos de informação, disse Marvela Rodrigues, gerente da agência de viagens Paia Tour. Os Tubarões Azuis estão a dar projeção às ilhas, às suas praias, cultura, gastronomia e experiências oferecidas pelo arquipélago aos turistas estrangeiros, por exemplo, ao nível das caminhadas e outras atividades de turismo de natureza. As Ilhas do Sal e da Boa Vista permanecem entre os destinos mais procurados devido às praias e à infraestrutura turística já instalada, mas Santiago, São Vicente Fogo e Santo Antão têm despertado um interesse crescente pela riqueza histórica e cultural, bem como pelas paisagens naturais, referiu Marvela Rodrigues. Portugal, França, Reino Unido, Espanha, Alemanha e Brasil são quem pede mais informações, bem como a diáspora cabo-verdiana que pretende conhecer o país reunindo familiares e amigos. Para já, há mais pedidos de informação, mas o crescimento de reservas continua tímido. A mesma tendência é descrita por Jamina Azari, diretora de vendas da agência Aventur. A cada dia que passa, nota-se um maior interesse por estrangeiros em conhecer o nosso país e a nossa cultura, afirmou a diretora de vendas, associando os contactos à presença no Mundial 2026. Ainda é cedo para identificar qual das ilhas está a beneficiar mais da notoriedade crescida, embora Santiago, São Vicente, Boa Vista e Santo Antão estejam entre as mais procuradas pelos visitantes nesta agência. Parcerias com operadores turísticos e ações de promoção em mercados internacionais. Para Marvela Rodrigues, Cabo Verde deve agora aproveitar a notoriedade conquistada para reforçar a promoção, melhorando a conectividade aérea entre as ilhas e diversificando a oferta turística. O desafio agora é transformar esta notoriedade em resultados concretos, concluiu. O turismo tem sido o motor económico de Cabo Verde, animado pelo incremento de rotas aéreas com a Europa, impulsionando outros setores de atividade. A EPEC anunciou hoje a realização de cortes programados no fornecimento de energia elétrica em várias localidades da ilha de São Nicolau, devido a uma avaria no grupo gerador de maior potência da ilha. Segundo um comunicado da empresa de produção de eletricidade de Cabo Verde, a medida é necessária para garantir a estabilidade do sistema elétrico enquanto decorrem os trabalhos de reparação do equipamento avariado. De acordo com a empresa, equipas técnicas encontram-se mobilizadas para restabelecer o normal funcionamento do sistema o mais breve possível.
A empresa apelou à compreensão dos consumidores pelos constrangimentos causados e assegurou que está a virar todos os esforços para normalizar o serviço na ilha, avança a Agência de Notícias de Cabo Verde. De realçar que a ilha de São Nicolau tem sofrido desde a passada quarta-feira 8 com cortes prolongados de energias, principalmente no período da noite, o que tem provocado descontentamento na população local. Os habitantes das diferentes comunidades do Planalto Leste em Santo Antão manifestaram hoje a sua inquietação face às dificuldades no abastecimento de água, considerando que este Planalto vive uma grave crise de água potável. Moradores de Lomba Figueira, Água das Caldeiras, Lagoa de Pico da Cruz, avançaram à Agência de Notícias de Cabo Verde que a água chega às localidades com muito atraso, havendo casos em que o líquido precioso demora até 2 meses para chegar à rede, gerando uma grave crise de água para o consumo. Os líderes das associações comunitárias no Planalto Leste denunciaram também os problemas do abastecimento de água por que passa nos últimos tempos o Planalto Leste. A líder da Associação das Mulheres do Planalto Leste, Anupal, Josefa Souza, disse que essa preocupação foi levantada recentemente durante um encontro dos líderes comunitários com o grupo de deputados municipais de Porto Novo, esperando que estes ajudem na resolução do problema. Nesta altura, segundo os moradores, as comunidades têm recorrido à água de nascente da cova para atenuar os problemas existentes. Todo o Planalto Leste está com necessidade gravíssima em termos de água potável e pedimos às câmaras municipais para socorrer as populações, concluiu a mesma fonte. A comunidade do bairro em Achada Grande Traz, na praia, vai acolher a 5ª edição do Festival de Cachupa. O evento vai contar com diversas atividades, entre as quais feira de saúde, sorteio de carta de condução, bem como doação de material escolar, de acordo com informações avançadas esta quinta-feira 9 pela organização. A ideia do festival, segundo conta Nancy Mendes, surgiu com o intuito de provar que a comunidade também tem algo de positivo para oferecer. A ideia partiu de uma moradora porque antes a nossa zona era conhecida por ser um bairro com muitos conflitos, muito mal falado e com guerra entre thugs. A ideia é mostrar às pessoas de outras zonas que a nossa comunidade tem algo de positivo, explicou. Para além do Festival da Cachupa, o dia vai ser marcado ainda por uma feira de saúde pela manhã, que vai contar com teste de despistas para vários tipos de doenças, assim como um sorteio de uma carta de condução oferecido pela Escola de Condução Radical, que é um dos parceiros do evento. Ainda no evento vão ser entregues kits de materiais escolares, segundo Nancy Mendes, reporta balai.cv. O festival vai ser marcado ainda por um concurso gastronómico, em que o prato principal é cachupa, tendo como prémio uma quantia de 15 mil escudos, que vai ser dividido entre o primeiro, segundo e terceiro classificados. O concurso vai ter como jurado os nossos patrocinadores e pessoas de diferentes localidades que vão escolher a cachupa mais saborosa e vai ter como prémio uma quantia monetária de 15 mil escudos, um valor que ainda não está totalmente definido, disse. A organizadora aponta a questão financeira e problemas relacionados com a organização como sendo uma das principais dificuldades enfrentadas ao longo de cada edição. Temos estado sempre a apelar para um juntamão da população. Também temos dado oportunidade a pessoas de outras localidades para fazer com que o festival possa chegar mais longe. Um outro problema está a relacionar com os patrocínios, pois não temos um fundo disponível para o evento e todo o valor arrecadado destinado para a compra de materiais escolares que vão ser entregue, acrescentou. A expectativa para esta edição é alta e que supera as edições passadas. Por isso, a organizadora apela a todos da localidade para nunca desistir. Estamos confiantes e com expectativas em alta que vamos superar as edições passadas. Para os jovens da localidade, peço para nunca desistirem e acreditarem em si, porque temos um potencial e há coisas boas que podem sair da nossa comunidade se eles têm um sonho ou um projeto para tirarem do papel e
e fazer acontecer, concluiu. Kenny Jr., conhecido artisticamente como Rapazinho Jermay, natural da Ilha do Maio, 22 anos, e artista plástico e dançarino, e reside atualmente em Lisboa, Portugal, onde continua a desenvolver a sua carreira. Segundo Kenny, a paixão pela arte nasceu desde a sua infância. A dança surgiu primeiro, aprendeu os ritmos tradicionais de Cabo Verde com a sua mãe e relembra dos primeiros passos em festas infantis. Mais tarde, integrou o grupo Bob Lux, através do professor e parceiro Buzzy Bob Lux, experiência que considera decisiva para a sua evolução enquanto dançarino. Kenny conta ainda que foi através de um desafio lançado por uma amiga para fazer o seu retrato que despertou a vontade de seguir este caminho artístico. O incentivo que recebi fez-me acreditar no meu talento e continuar a lutar pelos meus sonhos, afirma. Na pintura destaca-se pelo realismo em papel, mas também trabalha em tela, arte digital, pinturas murais e personalização de tênis. Ao longo do percurso, enfrentou dificuldades financeiras e a falta de materiais, enquanto na dança teve de superar a ansiedade antes das atuações e adaptar-se a diferentes estilos. O seu trabalho já foi distinguido em exposições no programa Show da Manhã, em Record TV e também em iniciativas realizadas em Portugal nas comemorações da independência de Cabo Verde em 2024. Foi ainda finalista do concurso Talento Mais. Enquanto dançarino,

0: aos jovens que sonham seguir uma carreira artística, deixa uma mensagem de perseverança. O foco e nunca desistir. Com dedicação, trabalho, disciplina e persistência, os sonhos tornam-se realidade. Internacionais. No Sudão, o novo surto mortal de cólera já deixou mais de 100 mortes, fragilizando as comunidades afetadas pelo conflito. Casos foram relatados na cidade de El Obeid, onde os ataques diários com drones continuam a dificultar a entrada de ajuda humanitária. Vicente Ribeiro, da ONU News, com a reportagem.
1: Um novo surto mortal de cólera no Sudão já deixou mais de 100 mortos, fragilizando as comunidades afetadas pelo conflito no país. Casos foram relatados na cidade de El Obeid, onde os ataques diários com drones continuam a dificultar a entrada de ajuda humanitária. De acordo com Shibla Sabani, o representante da Organização Mundial da Saúde, OMS, o surto incide principalmente sobre as comunidades das províncias ocidentais de Darfur e└└└└└└└└└└└└└└└└└└└└└└└└└└└└└└└││ Em conferência de imprensa em Genebra, nesta sexta-feira, o especialista relatou mais de 1.330 casos confirmados e 114 mortes. Segundo a OMS, o número real de mortes é provavelmente muito mais elevado. Apesar da eficácia da prevenção e do tratamento desta doença, a infecção pode ser mortal caso não seja acompanhada por um tratamento rápido e adequado. A taxa de letalidade da cólera no Sudão já é extremamente elevada, situando-se em 13,7%. O representante da OMS explicou que a situação pode se agravar com a chegada da estação das chuvas. Para além da cólera, registram-se ainda surtos ativos de dengue, malária, hepatite E e sarampo. O Sudão enfrenta a maior crise humanitária do mundo, com mais de 33 milhões de pessoas a necessitar de ajuda. Entre estas, estima-se que 21 milhões necessitem de serviços de saúde. Desde o início da guerra, a 15 de abril de 2023, pelo menos 59 mil pessoas perderam a vida. Na região de El Obeid, Shibli Sabani destaca a situação particularmente precária, onde as unidades de saúde estão sobrecarregadas e o acesso a cuidados por parte da população é extremamente limitado.
0: O governo espanhol agradeceu hoje o apoio e solidariedade internacional face ao incêndio em Almeria, que matou 12 pessoas e destruiu 6.600 hectares, no momento em que as autoridades estão mais otimistas no combate ao fogo. Agradeço toda a solidariedade e condolências que tantos países e ministros dos negócios estrangeiros me transmitiram para Almeria, Andaluzia e a Espanha nestes momentos dolorosos causados pelos terríveis incêndios, referiu o ministro dos Negócios Estrangeiros da União Europeia e da Cooperação, José Manuel Albaraz, num comunicado. Para além dos líderes da União Europeia, o primeiro-ministro português e os governos italiano e francês já manifestaram solidariedade e disponibilizaram meios. A área afetada pelo incêndio florestal com origem no Los Calabros, Almeria, que causou 12 mortos, acendeu-se a 6.600 hectares, com as chamas a permanecerem sem controle, obrigando a largar o perímetro face à presença de fogos e frentes muito ativos. Apesar do aumento da área queimada, o conselheiro andaluz da Presidência Saúde e Emergências, António Sanz, confirmou hoje, a partir do posto do comando local, que as atuais condições meteorológicas, com ventos fracos de 2 km por hora e uma umidade de 50%, abrem pela primeira vez uma janela de oportunidade para que as equipas passem das tarefas de contenção para o ataque direto às chamas. Durante a noite, as equipas realizaram queimadas controladas através de fogo contra fogo para tentar conciliar o perímetro das chamas. Estas manobras, levadas a cabo nas imediações da autoestrada A7, impediram que as chamas atravessaram a via, um cenário que, segundo o conselheiro, teria piorado a situação. As autoridades continuam a confirmar a morte de 12 pessoas, apesar de existirem 20 de alertas de desaparecidos, reporta a agência Lusa. Até o momento, foram retiradas da zona 1.448 pessoas, das quais 164 estão alojadas em centros temporários. Estão a operar no terreno um total de 500 efetivos e uma dezena de meios aéreos. Mais de 2 semanas após os 2 terremotos que atingiram a Venezuela, o número de mortes já passa de 3,8

0: mil, segundo a Organização Pan-Americana da Saúde, OPAS. Valéria Manieiro, da ONU News, com a reportagem.
1: Mais de duas semanas após os dois terremotos que atingiram a Venezuela, o número de mortos já passa de 3.800, segundo a Organização Pan-Americana da Saúde, OPAS. O diretor da agência, Charbas Barbosa, falou com a ONU News sobre a situação em campo. Estima-se que mais de 712 mil pessoas viviam em municípios expostos à maior intensidade sísmica. Os terremotos de magnitude 7,2 e 7,5 atingiram a região norte da Venezuela. O chefe da OPAS contou à ONU News como está sendo o trabalho da agência no país.
2: A nossa equipe foi reforçada para que o governo da Venezuela consiga responder a essa situação tão grave. Estamos trabalhando em várias áreas, né? Tanto coordenando o envio das equipes internacionais de emergência, que já chegaram na Venezuela, algumas com capacidade de fazer cirurgias, de atender emergências, ou seja, ampliando rapidamente a capacidade de atender aos feridos.
1: De acordo com o diretor, também estão sendo mobilizados recursos para que as mais de 17 mil pessoas que estão em quase 80 acampamentos temporários possam ter acesso a vacinas, comida segura, água potável e saneamento. Segundo ele, essas medidas são fundamentais para prevenir ou identificar rapidamente surtos de doenças respiratórias, por exemplo, que são frequentes nessa região. A estratégia de resposta da OPAS concentra-se em atender as necessidades imediatas de saúde e, ao mesmo tempo, apoiar a recuperação inicial do sistema de saúde durante os primeiros 6 meses da emergência. A estratégia é viabilizada por meio de um apelo de financiamento feito pela agência.
2: Lançamos um apelo, né, para mobilizar 24 milhões de dólares para essa resposta imediata. Já recebemos quase 9 milhões de dólares desses 24 e seguimos incentivando a solidariedade internacional e a boa coordenação entre todas as organizações das Nações Unidas para que possamos apoiar conjuntamente e de forma bem coordenada a resposta adequada a essa situação tão dramática que temos na Venezuela.
1: Segundo agências de notícias, a diretora-geral do Fundo Monetário Internacional, FMI, Cristalina Georgieva, conversou nessa semana com a presidente interina da Venezuela, Delcy Rodrigues. O objetivo é fazer com que o país possa acessar parte dos seus ativos retidos pela Organização Internacional para responder à crise causada pelos terremotos.
0: De regresso ao país com informações desportivas, o torneio Interzonas de Futebol 2026 em Santa Catarina do Fogo arranca hoje com uma cerimónia oficial de abertura marcada para o Estádio Municipal de Monte Pelado. A cerimónia de abertura iniciou ao meio-dia com a abertura do recinto desportivo e animação musical, seguindo-se a apresentação das equipas participantes, a apresentação dos troféus e medalhas e a entoação do hino nacional. A cerimónia contará ainda com uma intervenção do presidente da Câmara Municipal de Santa Catarina do Fogo, Manuel Fernandes Teixeira, antes do arranque dos jogos oficiais da competição. Para hoje estão programados jogos referentes à primeira jornada, com o confronto entre Figueira Pavão e Queimar Abaixo e duelo entre Fonte Aleixo e Fonte Cabrito. Este ano, a comissão organizadora do torneio Interzonas de Futebol procedeu à revisão e atualização do regulamento da competição, introduzindo um conjunto de medidas que visa reforçar a organização, a competitividade e a valorização do futebol local. Entre as principais inovações, destaca-se o reforço da identidade comunitária das equipas. O novo regulamento estabelece que 50% dos jogadores inscritos deverão ser oriundos da localidade representada ou, em alternativa, de 75% sejam naturais do município de Santa Catarina do Fogo, medida que pretende fortalecer a representatividade local e o envolvimento das comunidades. O regulamento passa igualmente a incentivar a participação juvenil, tornando obrigatória a inscrição de pelo menos 3 jogadores com idades compreendidas entre os 15 e os 18 anos, naturais de Santa Catarina do Fogo. Outra das novidades prende-se com o novo modelo competitivo e a primeira fase da competição será disputada em sistema de liga única, integrando todas as equipas participantes numa aposta da organização para garantir maior equilíbrio competitivo e valorização do desempenho desportivo ao longo do torneio. Os confrontos dos quartos de final também passam a obedecer a um critério mais meritocrático, sendo definidos com base na classificação alcançada pelas equipas na fase regular, premiando assim os conjuntos com o melhor desempenho. O torneio Interzonas pretende mobilizar as diferentes localidades do concelho em torno do futebol, promovendo a convivência comunitária, o espírito desportivo e a valorização dos atletas locais, avança a Agência de Notícias de Cabo Verde. No município de São Filipe, prossegue o torneio Interzonas, enquadrado nas festas de São Lourenço, e este fim de semana realizam os jogos da quarta jornada: Ponta Verde São Lourenço, Achada Mentirosa Monte Vaca, Grupo B, e Lomba São Jorge e As Hortas Campanas Baixo, Grupo A. Nos mosteiros, o campeonato Interzonas terá início no próximo fim de semana, dia 18 de julho. A Associação Regional de Futebol da Boa Vista atribuiu hoje um subsídio de 30 mil escudos a cada um dos quatro clubes que disputam o campeonato regional local no escalão de sub-19. Em declarações da Agência de Notícias de Cabo Verde, o presidente da Associação Regional de Futebol da Boa Vista, AER-FBV, Carlos Lima, conhecido por Calu, explicou que a verba disponibilizada serve para apoiar as equipas Sporting, Académica, África Show e Escola de Bairro na amortização dos custos logísticos, com a alimentação dos atletas como prioridade. Esse subsídio é para apoiar os quatro clubes que estão no campeonato sub-19, por forma a conseguirem pagar alguma despesa, sobretudo no apoio à alimentação, esclareceu o dirigente regional. O presidente da AER-FBV reconheceu que o montante partilhado não é muito expressivo, mas representa uma ajuda oportuna às equipas de formação nesta fase da temporada. Portanto, não é um valor alto como gostaríamos, mas é aquilo que podemos. Certamente um valor que vai dar para fazer alguma coisa em termos de pagar despesas, assumiu Carlos Lima. O dirigente associou este novo passo à estabilidade financeira alcançada pela sua equipa diretiva, apresentando a medida como uma continuidade da distribuição do saldo positivo operacional da época, à semelhança do que já havia sido feito com o escalão sénior em maio passado. Como já tinha dito antes, é uma questão de gestão responsável. Onde deixamos um saldo positivo, então resolvemos distribuir pelos clubes. Já tínhamos feito com as equipas sénior e agora na sub-19, concluiu o presidente. Com esta informação, concluímos as informações aqui no sua rádio comercial. Vamos agora repor os títulos. Participação dos Tubarões Azuis no Mundial desperta interesse por Cabo Verde. Achada Grande traz, acolhe quinta edição do Festival de Cachupa e quer reforçar a imagem positiva do bairro. Kenny Júnior, rapazinho de Armém, leva arte e dança além das fronteiras. Surto de cólera ameaça comunidades fragilizadas pela guerra no Sudão.

Chegamos ao fim das informações aqui na sua rádio comercial, em nome da equipa que esteve consigo. Eu, Adilton Agues, desejo a todos votos de boa tarde e continuação de um ótimo fim de semana.

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7: A Casa de Jogos da Cruz Vermelha de Cabo Verde informa todos os jogadores que participaram no concurso número 27/2026, realizado no sábado 4 de julho, que os números sorteados foram, no Totoloto, 4, 16, 20, 25, 28 e 38, e no Joker, 4, 8, 4, 7, 8, 3. Com jackpot em ambos os jogos. Restantes prémios do Totoloto. O segundo prémio foi ganho por 21 vencedores, cada um com 205.410 escudos. No terceiro prémio, registaram-se 1.252 vencedores, cada um com 1.914 escudos. E no quarto prémio, houve 16.300 vencedores, cada um recebeu 176 escudos. 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E os prémios do Joker? O segundo prémio também acumula para 1 milhão de escudos. O terceiro prémio foi ganho por 10 jogadores, cada um irá receber 53.609 escudos. E no quarto prémio, houve 113 vencedores, cada um ganhou 7.907 escudos. A grande novidade do Totoloto é que no concurso número 28/2026, a realizar-se no próximo dia 11 de julho, corresponde à última semana em que os 50 milhões de escudos permanece em jogo. Havendo apostas vencedoras no primeiro prémio, o montante de 50 milhões de escudos será atribuído aos respectivos vencedores, enquanto o valor excedente será automaticamente transferido para o segundo prémio. Não havendo apostas vencedoras do primeiro prémio, os 50 milhões de escudos acrescidos dos valores excedentes são transferidos, faz roll down automaticamente para o segundo prémio. Relembramos os valores em jogo esta semana. O primeiro prémio, Totoloto, 50 milhões de escudos. Primeiro prémio, Joker, 14 milhões e 500 mil escudos. Segundo prémio, Joker, 1 milhão de escudos. 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
1: Muito boa tarde, seja bem-vindo ao Jornal da Tarde aqui na sua Rádio Comercial. Vamos aos títulos. Participação dos Tubarões Azuis no Mundial desperta interesse por Cabo Verde. Achada Grande traz a qual quinta edição do Festival de Cachupa e quer reforçar a imagem positiva do bairro. Kenny Jr., rapazinho germain, leva arte e dança além das fronteiras. Surto de cólera ameaça comunidades fragilizadas pela guerra no Sudão. E assim, depois de alguns destaques das notícias aqui na sua rádio comercial. O Ministério Público ordenou a detenção fora de flagrante delito de três homens de nacionalidade cabo-verdiana com idades compreendidas entre os 32 e os 82 anos no âmbito de processos de instrução registrados na Procuradoria da República da Comarca do Tarrafal. Os suspeitos são indiciados da prática de crimes de abuso sexual de crianças, violência baseada no género e agressão sexual de menor. Segundo a Procuradoria-Geral da República, PGR, após o primeiro interrogatório judicial, foram aplicadas diferentes medidas de coação aos arguidos, em conformidade com o requerido pelo Ministério Público. O suspeito de 32 anos, pescador, iniciado pela alegada prática de um crime de abuso sexual de crianças, na forma agravada, ficou em prisão preventiva. Já o arguido de 56 anos, professor, suspeito da prática de um crime de violência baseada no género, na forma continuada e agravada, ficou sujeito às medidas de apresentação semanal na esquadra policial, proibição de contacto com a vítima e obrigação de permanência na ilha de Santiago. Ao terceiro arguido de 82 anos, indiciado por um alegado crime de agressão sexual de menor, foi igualmente aplicada a medida de coação de prisão preventiva. De acordo com a PGR, os processos continuam em fase de investigação e permanecem sujeitos a segredo de justiça, avança Expresso das Ilhas. As autoridades sublinham que a divulgação destas informações, de acordo dos princípios da transparência e da publicidade, sem prejuízo de presunção de inocência dos arguidos até eventual decisão judicial transitada em julgado. A participação de Cabo Verde no Mundial de 2026 está a aumentar a curiosidade de turistas, segundo os sinais que os operadores do setor relataram à agência Lusa na cidade da Praia. Desde a excelente participação da seleção no Mundial, temos registrado um aumento significativo de pedidos de informação, disse Marvela Rodrigues, gerente da agência de viagens Paia Tour. Os Tubarões Azuis estão a dar projeção às ilhas, às suas praias, cultura, gastronomia e experiências oferecidas pelo arquipélago aos turistas estrangeiros, por exemplo, ao nível das caminhadas e outras atividades de turismo de natureza. As Ilhas do Sal e da Boa Vista permanecem entre os destinos mais procurados devido às praias e à infraestrutura turística já instalada, mas Santiago, São Vicente Fogo e Santo Antão têm despertado um interesse crescente pela riqueza histórica e cultural, bem como pelas paisagens naturais, referiu Marvela Rodrigues. Portugal, França, Reino Unido, Espanha, Alemanha e Brasil são quem pede mais informações, bem como a diáspora cabo-verdiana que pretende conhecer o país, reunindo familiares e amigos. Para já, há mais pedidos de informação, mas o crescimento de reservas continua tímido. A mesma tendência é descrita por Jamina Azari, diretora de vendas da agência Aventur. A cada dia que passa, nota-se um maior interesse por estrangeiros em conhecer o nosso país e a nossa cultura, afirmou a diretora de vendas, associando os contactos à presença no Mundial 2026. Ainda é cedo para identificar qual das ilhas está a beneficiar mais de notoriedade crescida, embora Santiago, São Vicente, Boa Vista e Santo Antão estejam entre as mais procuradas pelos visitantes nesta agência. Parcerias com operadores turísticos e ações de promoção em mercados internacionais. Para Marvela Rodrigues, Cabo Verde deve agora aproveitar a notoriedade conquistada para reforçar a promoção, melhorando a conectividade aérea entre as ilhas e diversificando a oferta turística. O desafio agora é transformar esta notoriedade em resultados concretos, concluiu. O turismo tem sido o motor económico de Cabo Verde, animado pelo incremento de rotas aéreas com a Europa, impulsionando outros setores de atividade. A EPEC anunciou hoje a realização de cortes programados no fornecimento de energia elétrica em várias localidades da ilha de São Nicolau, devido a uma avaria no grupo gerador de maior potência da ilha. Segundo um comunicado da empresa de produção de eletricidade de Cabo Verde, a medida é necessária para garantir a estabilidade do sistema elétrico enquanto decorrem os trabalhos de reparação do equipamento avariado. De acordo com a empresa, equipas técnicas encontram-se mobilizadas para restabelecer o normal funcionamento do sistema o mais breve possível. A empresa apelou à compreensão dos consumidores pelos constrangimentos causados e assegurou que está a enviar todos os esforços para normalizar o serviço na ilha, avança a Agência de Notícias de Cabo Verde. De realçar que a ilha de São Nicolau tem sofrido desde a passada quarta-feira 8 com cortes prolongados de energias, principalmente no período da noite, o que tem provocado descontentamento na população local. Os habitantes das diferentes comunidades do Planalto Leste em Santo Antão manifestaram hoje a sua inquietação face às dificuldades no abastecimento de água, considerando que este planalto vive uma grave crise de água potável. Moradores de Lomba Figueira, Água das Caldeiras, Lagoa de Pico da Cruz, avançaram à Agência de Notícias de Cabo Verde que a água chega às localidades com muito atraso, havendo casos em que o líquido precioso demora até 2 meses para chegar à rede, gerando uma grave crise de água para o consumo. Os líderes das associações comunitárias no Planalto Leste denunciaram também os problemas do abastecimento de água por que passa nos últimos tempos o Planalto Leste. A líder da Associação das Mulheres do Planalto Leste, Anupal, Josefa Souza, disse que essa preocupação foi levantada recentemente durante um encontro dos líderes comunitários com o grupo de deputados municipais de Porto Novo, esperando que estes ajudem na resolução do problema. Nesta altura, segundo os moradores, as comunidades têm recorrido à água de nascente da cova para atenuar os problemas existentes. Todo o Planalto Leste está com uma necessidade gravíssima em termos de água potável e pedimos às câmaras municipais para socorrer as populações, concluiu a mesma fonte. A comunidade do bairro em Achada Grande Traz, na praia, vai acolher a 5ª edição do Festival de Cachupa. O evento vai contar com diversas atividades, entre as quais feira de saúde, sorteio de carta de condução, bem como doação de material escolar, de acordo com informações avançadas esta quinta-feira 9 pela organização. A ideia do festival, segundo conta Nancy Mendes, surgiu com o intuito de provar que a comunidade também tem algo de positivo para oferecer. A ideia partiu de uma moradora porque antes a nossa zona era conhecida por ser um bairro com muitos conflitos, muito mal falado e com guerra entre thugs. A ideia é mostrar às pessoas de outras zonas que a nossa comunidade tem algo de positivo, explicou. Para além do Festival da Cachupa, o dia vai ser marcado ainda por uma feira de saúde pela manhã, que vai contar com teste de despistas para vários tipos de doenças, assim como um sorteio de uma carta de condução oferecido pela Escola de Condução Radical, que é um dos parceiros do evento. Ainda no evento vão ser entregues kits de materiais escolares, segundo Nancy Mendes, reporta balai.cv. O festival vai ser marcado ainda por um concurso gastronómico em que o prato principal é a cachupa, tendo como prémio uma quantia de 15 mil escudos, que vai ser dividido entre o primeiro, segundo e terceiro classificados. O concurso vai ter como jurado os nossos patrocinadores e pessoas de diferentes localidades que vão escolher a cachupa mais saborosa e vai ter como prémio uma quantia monetária de 15 mil escudos, um valor que ainda não está totalmente definido, disse. A organizadora aponta a questão financeira e problemas relacionados com a organização como sendo uma das principais dificuldades enfrentadas ao longo de cada edição. Temos estado sempre a apelar para um juntamão da população. Também temos dado oportunidade a pessoas de outras localidades para fazer com que o festival possa chegar mais longe. Um outro problema está a relacionar com os patrocínios, pois não temos um fundo disponível para o evento e todo o valor arrecadado destinar para a compra de materiais escolares que vão ser entregue, acrescentou. A expectativa para esta edição é alta e que supera as edições passadas. Por isso, a organizadora apela a todos da localidade para nunca desistir. Estamos confiantes e com expectativas em alta que vamos superar as edições passadas. Para os jovens da localidade, peço para nunca desistir e acreditar em si, porque temos um potencial e há coisas boas que podem sair da nossa comunidade se eles têm um sonho ou um projeto para tirar do papel e fazer acontecer, concluiu. Kenny Júnior, conhecido artisticamente como Rapazinho Jermay, natural da Ilha do Maio, 22 anos, e artista plástico e dançarino, que reside atualmente em Lisboa, Portugal, onde continua a desenvolver a sua carreira. Segundo Kenny, a paixão pela arte nasceu desde a sua infância. A dança surgiu primeiro. Aprendeu os ritmos tradicionais de Cabo Verde com a sua mãe e relembra dos primeiros passos em festas infantis. Mais tarde, integrou o grupo Bob Lux, através do professor e parceiro Buzzy Bob Lux, experiência que considera decisiva para a sua evolução enquanto dançarino. Kenny conta ainda que foi através de um desafio lançado por uma amiga para fazer o seu retrato que despertou a vontade de seguir este caminho artístico. O incentivo que recebi fez-me acreditar no meu talento e continuar a lutar pelos meus sonhos, afirma. Na pintura, destaca-se pelo realismo em papel, mas também trabalha em tela, arte digital, pinturas murais e personalização de tênis. Ao longo do percurso, enfrentou dificuldades financeiras e a falta de materiais, enquanto na dança teve de superar a ansiedade antes das atuações e adaptar-se a diferentes estilos. O seu trabalho já foi distinguido em exposições no programa Show da Manhã, em Record TV e também em iniciativas realizadas em Portugal nas comemorações da independência de Cabo Verde em 2024. Foi ainda finalista do concurso Talento Mais. Enquanto dançarino, participou em espetáculos como A Gamboa, A Reia Grande e Noite Branca, tendo partilhado o palco com artistas como Rubem Teixeira, Gari, Kino Carvalho, Gino Semedo, Guido Ayres, Vado, Sketcha, Dop Lumi. O jovem artista pretende continuar a elevar o seu nome, fortalecer a sua carreira e promover a cultura cabo-verdiana além das fronteiras. Entre os projetos, ele menciona que tem a intenção de desenvolver iniciativas que promovem a dança na Ilha do Maio, reporta a Nação Online. Aos jovens que sonham seguir uma carreira artística, deixa uma mensagem de perseverança. O foco e nunca desistir. Com dedicação, trabalho, disciplina e persistência, os sonhos tornam-se realidade. Internacionais. No Sudão, o novo surto mortal de cólera já deixou mais de 100 mortes, fragilizando as comunidades afetadas pelo conflito. Casos foram relatados na cidade de El Obeid, onde os ataques diários com drones continuam a dificultar a entrada de ajuda humanitária. Vicente Ribeiro, da ONU News, com a reportagem.
2: O novo surto mortal de cólera no Sudão já deixou mais de 100 mortos, fragilizando as comunidades afetadas pelo conflito no país. Casos foram relatados na cidade de El Obeid, onde os ataques diários com drones continuam a dificultar a entrada de ajuda humanitária. De acordo com Shibla Sabani, o representante da Organização Mundial da Saúde, OMS, o surto incide principalmente sobre as comunidades das províncias ocidentais de Darfur e Kordofan. Em conferência de imprensa em Genebra, nesta sexta-feira, o especialista relatou mais de 1.330 casos confirmados e 114 mortes. Segundo a OMS, o número real de mortes é provavelmente muito mais elevado. Apesar da eficácia da prevenção e do tratamento desta doença, a infecção pode ser mortal caso não seja acompanhada por um tratamento rápido e adequado. A taxa de letalidade da cólera no Sudão já é extremamente elevada, situando-se em 13,7%. O representante da OMS explicou que a situação pode se agravar com a chegada da estação das chuvas. Para além da cólera, registram-se ainda surtos ativos de dengue, malária, hepatite E e sarampo. O Sudão enfrenta a maior crise humanitária do mundo, com mais de 33 milhões de pessoas a necessitar de ajuda. Entre estas, estima-se que 21 milhões necessitem de serviços de saúde. Desde o início da guerra, a 15 de abril de 2023, pelo menos 59 mil pessoas perderam a vida. Na região de El Obeid, Shibli Sabani destaca a situação particularmente precária, onde as unidades de saúde estão sobrecarregadas e o acesso a cuidados por parte da população é extremamente limitado.
1: O governo espanhol agradeceu hoje o apoio e solidariedade internacional face ao incêndio

0: e disponibilizaram meios. A área afetada pelo incêndio florestal com origem no Los Calabros, Almeria, que causou 12 mortos, acendeu-se a 6.600 hectares, com as chamas a permanecerem sem controle, obrigando a alargar o perímetro face à presença de fogos e frentes muito ativos. Apesar do aumento da área queimada, o conselheiro andaluz da Presidência Saúde e Emergências, António Sanz, confirmou hoje, a partir do posto do comando local, que as atuais condições meteorológicas, com ventos fracos de 2 km por hora e uma umidade de 50%, abrem pela primeira vez uma janela de oportunidade para que as equipas passem das tarefas de contenção para o ataque direto às chamas. Durante a noite, as equipas realizaram queimadas controladas através de fogo contra fogo para tentar conciliar o perímetro das chamas. Estas manobras, levadas a cabo nas imediações da autoestrada A7, impediram que as chamas atravessaram a via, um cenário que, segundo o conselheiro, teria piorado a situação. As autoridades continuam a confirmar a morte de 12 pessoas, apesar de existirem 2 dezenas de alertas de desaparecidos, reporta a agência Lusa. Até o momento, foram retiradas da zona 1.448 pessoas, das quais 164 estão alojadas em centros temporários. Estão a operar no terreno um total de 500 efetivos e uma dezena de meios aéreos. Mais de 2 semanas após os 2 terremotos que atingiram a Venezuela, o número de mortes já passa de 3,8 mil, segundo a Organização Pan-Americana da Saúde, OPAS. Valéria Manieiro, da ONU News, com a reportagem.
1: Mais de 2 semanas após os 2 terremotos que atingiram a Venezuela, o número de mortos já passa de 3.800, segundo a Organização Pan-Americana da Saúde, OPAS. O diretor da agência, Charbas Barbosa, falou com a ONU News sobre a situação em campo. Estima-se que mais de 712 mil pessoas vivem em municípios expostos à maior intensidade sísmica. Os terremotos de magnitude 7,2 e 7,5 atingiram a região norte da Venezuela. O chefe da OPAS contou à ONU News como está sendo o trabalho da agência no país.
2: A nossa equipe foi reforçada para que o governo da Venezuela consiga responder a essa situação tão grave. Estamos trabalhando em várias áreas, né? Tanto coordenando o envio das equipes internacionais de emergência, que já chegaram na Venezuela, algumas com capacidade de fazer cirurgias, de atender emergências, ou seja, ampliando rapidamente a capacidade de atender aos feridos.
1: De acordo com o diretor, também estão sendo mobilizados recursos para que as mais de 17 mil pessoas que estão em quase 80 acampamentos temporários possam ter acesso a vacinas, comida segura, água potável e saneamento. Segundo ele, essas medidas são fundamentais para prevenir ou identificar rapidamente surtos de doenças respiratórias, por exemplo, que são frequentes nessa região. A estratégia de resposta da OPAS concentra-se em atender as necessidades imediatas de saúde e, ao mesmo tempo, apoiar a recuperação inicial do sistema de saúde durante os primeiros 6 meses da emergência. A estratégia é viabilizada por meio de um apelo de financiamento feito pela agência.
2: Lançamos um apelo, né, para mobilizar 24 milhões de dólares para essa resposta imediata. Já recebemos quase 9 milhões de dólares desses 24 e seguimos incentivando a solidariedade internacional e a boa coordenação entre todas as organizações das Nações Unidas para que possamos apoiar conjuntamente e de forma bem coordenada a resposta adequada a essa situação tão dramática que temos na Venezuela.
1: Segundo agências de notícias, a diretora-geral do Fundo Monetário Internacional, FMI, Cristalina Georgieva, conversou nessa semana com a presidente interina da Venezuela, Delcy Rodrigues. O objetivo é fazer com que o país possa cessar parte dos seus ativos retidos pela Organização Internacional para responder à crise causada pelos terremotos.
0: De regresso ao país com informações desportivas, o torneio Interzonas de Futebol 2026 em Santa Catarina do Fogo arranca hoje com uma cerimónia oficial de abertura marcada para o Estádio Municipal de Monte Pelado. A cerimónia de abertura iniciou ao meio-dia com a abertura do recinto desportivo e animação musical, seguindo-se a apresentação das equipas participantes, a apresentação dos troféus e medalhas e a atuação do hino nacional. A cerimónia contará ainda com uma intervenção do Presidente da Câmara Municipal de Santa Catarina do Fogo, Manuel Fernandes Teixeira, antes do arranque dos jogos oficiais da competição. Para hoje estão programados jogos referentes à primeira jornada, com o confronto entre Figueira Pavão e Queimar Abaixo e duelo entre Fonte Aleixo e Fonte Cabrito. Este ano, a comissão organizadora do torneio Interzonas de Futebol procedeu à revisão e atualização do regulamento da competição,

produzindo um conjunto de medidas que visa reforçar a organização, a competitividade e a valorização do futebol local. Entre as principais inovações, destaca-se o reforço da identidade comunitária das equipas. O novo regulamento estabelece que 50% dos jogadores inscritos deverão ser oriundos da localidade representada ou, em alternativa, de 75% sejam naturais do município de Santa Catarina do Fogo, medida que pretende fortalecer a representatividade local e o envolvimento das comunidades. O regulamento passa igualmente a incentivar a participação juvenil, tornando obrigatória a inscrição de pelo menos 3 jogadores com idades compreendidas entre os 15 e os 18 anos, naturais de Santa Catarina do Fogo. Outra das novidades prende-se com o novo modelo competitivo e a primeira fase da competição será disputada em sistema de liga única, integrando todas as equipas participantes numa aposta da organização para garantir maior equilíbrio competitivo e valorização do desempenho desportivo ao longo do torneio. Os confrontos dos quartos de final também passam a obedecer a um critério mais meritocrático, sendo definidos com base na classificação alcançada pelas equipas na fase regular, premiando assim os conjuntos com o melhor desempenho. O torneio Interzonas pretende mobilizar as diferentes localidades do concelho em torno do futebol, promovendo a convivência comunitária, o espírito desportivo e a valorização dos atletas locais, avança a Agência de Notícias de Cabo Verde. No município de São Filipe, prossegue o torneio Interzonas enquadrada nas festas de São Lourenço e este fim de semana realizam os jogos da quarta jornada: Ponta Verde São Lourenço, Achada Mentirosa Monte Vaca Grupo B e Lomba São Jorge e As Hortas Campanas Baixo Grupo A. Nos mosteiros, o campeonato Interzonas terá início no próximo fim de semana, dia 18 de julho. A Associação Regional de Futebol da Boa Vista atribuiu hoje um subsídio de 30 mil escudos a cada um dos 4 clubes que disputam o campeonato regional local no escalão de sub-19. Em declarações da Agência de Notícias de Cabo Verde, o presidente da Associação Regional de Futebol da Boa Vista, AERFBV, Carlos Lima, conhecido por Calu, explicou que a verba disponibilizada serve para apoiar as equipas Sporting Académica, África Show e Escola de Bairro na amortização dos custos logísticos, com a alimentação dos atletas como prioridade. Esse subsídio é para apoiar os 4 clubes que estão no campeonato sub-19, por forma a conseguirem pagar alguma despesa, sobretudo no apoio à alimentação, esclareceu o dirigente regional. O presidente da AERFBV reconheceu que o montante partilhado não é muito expressivo, mas representa uma ajuda oportuna às equipas de formação nesta fase da temporada. Portanto, não é um valor alto como gostaríamos, mas é aquilo que podemos. Certamente, um valor que vai dar para fazer alguma coisa em termos de pagar despesas, assumiu Carlos Lima. O dirigente associou este novo passo à estabilidade financeira alcançada pela sua equipa diretiva, apresentando a medida como uma continuidade da distribuição do saldo positivo operacional da época, à semelhança do que já havia sido feito com o escalão sénior em maio passado. Como já tinha dito antes, é uma questão de gestão responsável. Onde deixamos um saldo positivo, então resolvemos distribuir pelos clubes. Já tínhamos feito com as equipas sénior e agora na sub-19, concluiu o presidente. Com esta informação, concluímos as informações aqui no seu horário comercial. Vamos agora repor os títulos. Participação dos Tubarões Azuis no Mundial desperta interesse por Cabo Verde. Achada Grande traz, acolhe 5ª edição do Festival de Cachupa e quer reforçar a imagem positiva do bairro. Kenny Júnior, rapazinho de Armém, leva arte e dança além das fronteiras. Surto de cólera ameaça comunidades fragilizadas pela guerra no Sudão. Chegamos ao fim das informações aqui na sua rádio comercial, em nome da equipa que esteve consigo. Eu, Adildo Dongagos, desejo a todos votos de boa tarde e continuação de um ótimo fim de semana.

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0: Mas, Tia Joaquim, eu acho que aquela letra que nós fizemos e tu compôs a melodia fiquei na cabeça, que a melodia ficou bem linda. O que que tu acha? Vamos entregar essa música velha, né?
1: Vamos ter que largar.
0: Pô, gaúcha, né, cara?
1: O pessoal consumir ela, né?
0: Vai ter que consumir, porque é uma coisa que ficou linda, te ficou barba. Como é que é mesmo no começo que eu não me lembro da letra, rapaz?
1: Sim. Enquanto Deus quiser, vou talar e a espora.
0: Enquanto Ele quiser.

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1: Boa tarde e bom dia, hora que você está ouvindo a mensagem. Nós estamos ali de Rádio Comercial de Cabo Verde. Quem está ali fala é Steven Almeida, pastor da Igreja de Nazareno, aqui na Chada Santo António. A convite de Pastor Zelento, que tem sido um bênção para a minha vida, por isso a oportunidade para fazer essa mensagem antiga na boa casa, nos hospitais, na táxis e em outros lugares, que Deus pode estar também a sua vida e família de Pastor Zeleno, para essa grande oportunidade e não querer honrá-lo nesse momento. E também queria deixar uma mensagem especial para a senhora Eurico, que está hospitalizado lá no Hospital de Santa Isabel. Que Deus pode estar a tocar na boa vida e Deus pode estar a proteger. Para tudo ouvinte, na táxi, na autocarros, na casas, o que está lá, lá na casa. Que Deus pode estar a abençoar nos dias. Deus é bom em todo o tempo. Deus é bom. É a mensagem que tem trazido no meu coração e que tem ajudado mim, Tchel, e que nós não podemos transmitir essa mensagem. Hoje, bom, que está lá na casa, na boa, a fazer, continua a fazer, mas ouve com atenção. Ouve com atenção essa mensagem que tem hoje para nós. Que esta na palavra de Deus, este é um momento que nos atrai para nos fala de palavra de Deus, que esse povo precisa de palavra de Deus, nós tudo precisa de palavra de Deus, para nos fazer coisas mó que deve ser feito. Deus está mandando para nos ter uma vida de comunhão com Ele, para nos alcançar propósitos que Ele prepara para nós. E todo dia não tens oportunidade de alcançar uma vida de comunhão com Deus. E em Greflow que vou pode alcançar isso. Deus está falando através de oração, não te pode alcançar uma vida de comunhão, de partilha, de ideias, uma conversa com Deus. Às vezes pode parecer na boca cabeça lá na casa. Bom, me tinha ouvido não está falando, oh Deus, mas Deus crê para você sinta, para você escuta, ser voz e também para você fala também, para você derrama nessa presença. Ele é a pessoa que está pronto para ouvir, e acolheu e também passarou, porque ele que faz tudo. E para isso, eu creio que eu tenho uma história, que tinha um homem, ele estava a fazer uma viagem com um carro de alta, uma marca de boa qualidade. Então ele chega no caminho, aquele carro dá um probleminha no motor. Então naquele meio tempo, chega um homem, ele não se lembra se é Ford ou outro, ele chega e fala assim, um pouco de judão. Aquele homem fala assim, e você sabe alguma coisa desse carro, e aquele marca era Ford? Ele falou assim, meu nome é Ford. Ele falou, me que cria esse carro. Então, ele ajuda-lhe. Então, é a mesma coisa que Deus é que cria. Deus sabe de tudo o que está passando no nosso coração. Deus sabe e resolve tudo. Então, ele falou que através de oração, nosso Cabo Verde está muda, nossa terra está muda. E ele falou, nesse momento em especial, para a vida de Senhor Eurico, que Deus está mal, Deus está mal e Deus quer proteger de tudo coisa que pode estar também afligir a vida. Deus quer fazer algo diferente na vida e é pedido de a Deus nos momentos que Deus pode estar a tocar o lana e Hospital Santa Isabel. Bom, todos os outros que também estão no hospital, que estão a ouvir, nos momentos que Deus pode estar te protegendo, que Deus pode estar te guiando e te fazendo cada dia ouvir-se voz e andar com você a presença todo santo dia. Às vezes não te pensa que Deus está tão longe, mas Deus que está longe, Deus está perto daquele que está buscando, e está buscando com todo o coração. A palavra está falando em 1 Timóteo, vou poder arranjar uma Bíblia, vou pôr na casa, vou aqui que tem, ou vou poder instalar, agora se não está na era digital. Vou poder pesquisar a Bíblia na Play Store e vou baixar a Bíblia e vou ter a Bíblia, a palavra, todo dia te fala no meu coração. A palavra de Deus te fala que um certo dia, Paulo, no livro de Timóteo, 1 Timóteo 2, ele estava a exortar Timóteo, te fala, Timóteo, te exortou que antes de fazer qualquer coisa, que vou fazer súplicas, vou fazer orações e vou interceder e vou dar ações de graça para todo homem, para governantes, para autoridades que te exercem grandes cargos e que para não poder viver uma vida de tranquilidade, de sossego e também de piedade e honestidade. Então é isso que nós não te pedimos para nosso cabo ver. Tudo alguém quer ter partido, tudo alguém quer hoje, alguém está dando mal às vezes. O mundo está naquele ponto lá. Mas nós não temos que ter aquele espírito de pedir a Deus para dar uma vida de tranquilidade, uma vida de paz, harmonia, gozo. Mas é preciso não fazer algumas coisas para não poder chegar. Um franhão que oração é importante. Mas para boa hora, antes de hora, você tem que ser filho. A palavra fala que nós, tudo aquele que crê em Jesus Cristo, está a ser filho de Deus. Você está lá na casa para poder falar, já uma Bíblia está falando em Jesus. E mim também já uma Bíblia está falando em Jesus. Há uma Bíblia que relata sobre Jesus, já fazer coisas que Jesus também, ele nasce no tempo de Natal, sabe que você também já lá na casa. Ele é uma festa ali na Cabo Verde, bem celebrado. Que às vezes não te esquece quem que é o centro da festa, não te toma centro, não te começa a fazer. Mas para não conectar com Deus, nós não temos que estar com Cristo. A palavra está falando, tudo aquele que crê no Filho de Deus, ele é dado o poder de ser filho. Aquele que crê na Jesus é dado o poder de ser filho de Deus. A palavra está falando, na João 1:12, esta fala, quando tudo aquele que recebe Jesus e aquele que crê nesse nome, Deus te dá o poder de ser filho de Deus. Então, uma hora que você é filho de Deus, você tem uma conexão com o Pai. Agora, o que é que também habita na boa? Também habita o Espírito Santo na boa vida. Ele te habita na boa vida e ele te faz uma conexão onde ele te tornou aquele filho próximo. Ele te convenceu de pecado, porque todos pecaram e destituídos da glória de Deus, que está na Romanos 3:23, e está mostrando qual que é salário de pecado. Salário de pecado é morte. Na Romanos 6:23 está falando que salário do pecado é morte, mas o dom gratuito de Deus é vida eterna em Cristo Jesus. O único que está salvo, o único que está da vida eterna é Cristo. Então, se nós nos baseamos na Cristo, nós te pode tiga e nos oração te ser ouvido, porque não está conectado com Cristo. Nós é filho e regenerado, transformado para Cristo Jesus. E ele está ajudando a ter uma vida de oração. E não pode hoje que o mundo, desde a antiguidade, ele foi marcado para grandes homens de oração. Jeremias, desde antigamente, Jeremias era um profeta que intercedia incansavelmente para seu povo em tempos difíceis. Abraão, patriarca, um povo, ele intercedia para o povo de Israel. Ele era conhecido amigo de Deus. Também ele era uma pessoa de oração, intimidade com Deus. E também ele tinha uma comunicação clara, ele está a interceder a favor de outros. Josué, ele batalha para entrar na terra prometida e ele ora até que sol para. Isaac é filho de Abraão, onde é que ele tinha uma vida de oração, onde é que ele olha para se mulher era estéril, ele ora e se mulher dá luz a um filho. Davi, um homem segundo o coração de Deus, ele também, ele era um homem de oração, orações sinceras e emocionantes. Moisés, líder israelita, ele conduziu povo em momentos difíceis, mas também ele era um homem de oração. Abacuque, esse livro é um livro que te mostra oração, vida de oração fervorosa, zelosa, mas ele quer desistir, ele permanece. Ele, Elias, um profeta ousado, mas também um profeta de oração, onde é que Deus respondeu suas petições com fogo te descer de céu. Paulo, um missionário incansável, mas o que estava sustentava ele era oração. Daniel, mesmo num lugar distante, num lugar onde aquele que tinha amparo para se fé permanecesse, mas ele continua. O que sustentá-lo foi oração. Jesus, maior exemplo de oração, ele, mesmo sendo filho de Deus unigênito, ele que dispensa a prática de comunhão com o Pai. Ele permanece. Esses homens, grandes homens e mulheres de oração, mulheres como Ana, que ora até que Deus respondeu com seu filho Samuel. Hoje um falou que Deus, quando boião corra na Cristo Jesus, e bo crê que Jesus é Senhor e Salvador de boa vida, ele está fazendo morada na boa vida e ele está transforma a boa vida de uma forma extraordinária. Deus está muda circunstâncias de boa vida, porque grandes homens e mulheres de Deus baseia na oração. Não está com um novo governo na Cabo Verde, não está com um novo grupo parlamentar, novos deputados, nova presidente da Assembleia, não tem outros órgãos do governo que não pode estar a orar para eles, que nós não pode estar a ter uma vida de paz, uma vida de tranquilidade e sossego, não por causa das circunstâncias, mas por causa da paz anterior, a paz que excede o entendimento. Boxa lá na casa, que Deus pode estar te abençoando com paz que te excede entendimento. Nas momentos, corre para pé de Deus, boca ainda que tem Jesus como o Senhor e Salvador na boa vida. Corre, coloca o joelho na chão e fala: Deus, entra na minha vida, muda a minha vida. Fala: Deus, não tem comandado minha vida, não tem feito aquilo que te apareceu em os olhos correto, mas hoje um crê entrega em coração a eu. Hoje um crê arrepende de meus pecados, um crê entrega comando de minha vida na boa mão, um crê entrega tudo meus desejos na boa mão, um crê fazer boa vontade e Deus te atendeu e Deus te fazeu prospera, ele te fazeu cresce na sua presença. Ele crê ter uma intimidade com o independentemente de pecados que Bubu tem feito, independentemente de problemas que Bubu tem passado. Deus, a maior distância que ele que tem entre Bubu e Deus é um abraço que Deus crê dar nas dia de hoje. É um perdão que ele crê libera sobre Bubu vida. É um jugo que ele crê tirar de cima de Bubu costa. Ele crê fazer algo novo na boa vida. Ele crê dar esperança. Ele crê dar um amor genuíno que não nenhum outro lugar bota consegue ter. Mamá, papá, já chegou a hora de reconciliar com Deus. Maior conferência, maior encontro de boa vida que bobo também tem no mundo é encontro com Deus. Agora, você tem decisão. Ou crer na Jesus Cristo como Senhor e Salvador de boa vida, ou que crer na Jesus Cristo. E Ele crê muda a boa vida. Nos dias de hoje, oração é nosso caminho, nossa forma de conectar com aquele que é todo soberano, Deus. E não só fala que te fala, não, é fala e ouve voz de Deus.

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imagens impressionantes as que chegam da Ilha do Fogo, em Cabo Verde. As sete bocas do vulcão que entrou em erupção no domingo uniram-se na quinta-feira e provocaram uma enorme explosão de lava.

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0: Olá, é chegada a hora de apresentarmos a nova edição do Top 10 Super Kizomba. Para já, duas saídas registadas. A de Paulo Flores com Bonga em Kirimwene Tufu Amwene era número 10, teve 8 semanas na lista e era igualmente o único semba presente na tabela. Sai na companhia de Minha Parte de Parcela, que era número 9, chegou a ser número 2 na lista e esteve connosco durante 11 semanas. Recordamos que Doce Mucubal de Livong chegou à liderança na passada semana, destronando Amar Outra Vez de Anselmo Ralph. Vamos à nova tabela.
1: Número